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2: Glória a Deus, estamos de volta aqui na Rádio Comunhão com Deus. Aqui o louvor não para e estamos acelerados aqui para atender os nossos telespectadores, porque aqui não pode parar o louvor não, viu? Há um louvor atrás do outro. Nosso irmão Carlos, deixa eu colocar aqui, é o nosso 25º participante, banda Inspiração do Alto, ele quer ouvir, né? Que Deus abençoe. Deixa eu ouvir o louvor aqui, deixa eu colocar aqui, pra não me perder aqui. Sua vida me inspirar, eu tenho esse louvor, irmão. Eu tenho esse louvor, né? Deixa eu colocar aqui. Sua vida me inspira, tá já gravado aqui. Nossa playlist, Deus abençoe, viu? Nosso irmão José Mito tá falando breve, novo lançamento, com glória, manda pra cá, meu irmão. Já, já, seu louvor aqui, manda pra cá, hein? Lançamento é só mandar, viu? Bom, vamos pro próximo participante aqui. Deixa eu ver se é nossa irmã Marileuza Dantos, é isso? Ela tá na live? Deixa eu ver se ela tá na live, se ela saiu, tá com o próximo aqui. Glória a Deus. Agora dá um alô aí, se tiver na live, dá um alô, viu? Esqueci de falar antes. Se tiver, dá um alô aí, pra ela atender agora, tá bom? Mas eu tô vendo que ela não tá aqui na live. Ela já saiu. Marideusa, Marideusa, Marideusa, Marideusa, já saiu. A não ser que ela não esteja aparecendo aqui no meu monitor aqui. Então vamos pro próximo, ó. Nosso bom José Mino, hein? Glória a Deus. Nosso bom José Mino, já tá aqui conosco mesmo, né? Deus abençoe. José Emílio, nesta noite, ele tá com louvor aqui, que ele pediu silêncio, né? Glória a Deus. Deixa eu ver aqui se tá gravado aqui na minha playlist. Deixa eu dar uma olhadinha. Glória a Deus. Era pra ser irmã, mas não apareceu. Né? Deus abençoe o nosso irmão. Deixa eu olhar aqui, cadê o seu louvor, meu irmão? Deixa eu ver onde tá aqui. Não acho que é aqui, meu irmão. Tem que assistir o louvor aqui, mas não acho que é aqui. Que louvor, meu irmão. Deixa eu ver através do outro louvor, né? Deixa eu ver aqui através do outro louvor, né? A gente consegue achar. Vamos entrar aqui no perfil do nosso irmão

0: trocar, irmão. Eu tô vendo que tem uns vídeos, mas eu não consigo acertar. Eu vou fazer o seguinte. Pera aí. Deixa eu abrir o próximo vídeo aqui, eu já volto, meu irmão. Pois e aí a gente já consegue passar, tá bom? Deixa eu ver quem tá aqui. O nosso irmão Devonei tá aqui. Nosso irmão Devonei tá aqui conosco. Ele quer ouvir o louvor do Fernandinho. Não vale o fundo, né, irmão? Não vale o fundo musical. Deixa eu pegar aqui o louvor pro nosso irmão Devonei que tá conosco. Essa noite, Deus abençoe. Glória a Deus. Esse louvor é pra você, meu irmão. Eita, dá um mais escravo do meio desse louvor aqui. É pro nosso irmão Devonei Silva, que tá conosco aqui na live do TikTok. E vamos de louvor. E já volta pra falar louvor com nosso irmão José Bíblia. Tá bom? Deus abençoe cada um.
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3: Glória a Deus, estamos de volta aqui. Ô, glória, já encerramos os pedidos de louvor, viu, pessoal? O pessoal que tá entrando na live aí. Já encerramos os pedidos de louvor, já são 21 horas e 13 minutos. Nós encerramos os louvores, pedidos de louvor às 21h10, tá bom, pessoal? Agora é só o povo de Deus que pediu louvor antes do tempo. Agora sim, vamos ouvir cada um deles, um por um, até chegar ao final, tá bom? Não sai da live. Se sair da live, aí você tá ajudando o outro que tá na frente e o pessoal vai chegar mais rápido, tá bom? Ó, vamos ouvir então aqui, agora sim, nosso irmão José Emílio. Que Deus abençoe. Obrigado pela paciência, irmão. Achei, viu? Deus abençoe. Vamos juntos aqui ouvir o louvor que ele pediu, que é O Silêncio Não É Uma Opção, do nosso irmão e cantor e compositor José Emílio, tá bom? Deus abençoe nosso irmão que tá sempre conosco aqui. E ele pede o louvor dele e ele fica no final, até o final. Isso que é bom. Nosso irmão cantor também tá ali, nosso irmão Johnny Xavier também tá ali. Deus abençoe, viu? Vamos juntos aqui adorar a Deus, né, nessa noite maravilhosa que Deus nos trouxe aqui.
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3: Obrigado pela sua participação, meu irmão. Deus abençoe, viu? Volte sempre, nosso irmão sempre está conosco. Lindo louvor aqui na nossa Web Rádio Comunhão com Deus. Você que está no aplicativo da Rádio Comunhão com Deus nesta noite, você também ouvir esse lindo louvor aqui, né? Que Deus abençoe a sua vida por estar conosco aqui também. Nossa, tem ouvinte, ó, deixa eu ver aqui, ó. Tem ouvinte nosso em Santarém, no Pará, Deus abençoe. Belo Horizonte, Minas Gerais, Peruíbe, São Paulo, João Pessoa, Paraíba, Osasco, né, Saquarema, Rio de Janeiro. Hoje não tem ninguém de São Paulo nessa segunda-feira, mas temos em Columbus, no Ohio, e na Virgínia, em Ashburn, na Virgínia. Deus abençoe. Ô, glória. Tá frio, mas o povo ainda consegue estar conosco aqui, nos ajudando. Deus abençoe ao povo que está no aplicativo da Rádio Comunhão com Deus, tá bom? Vou te voltar aqui na minha página para nós ir para o próximo, nosso próximo participante. Glória a Deus. Nosso irmão Davi está aqui esperando. Ô, glória, chegou sua vez, irmão Davi. Nosso irmão Davi, ele trocou de louvor aqui. Ele pediu louvor do Júnior, soldado querido. Muita gente acha que é o pessoal do Voz da Verdade que canta, mas não é não, viu? É o Júnior que canta. É o cantor Júnior. Soldado querido é cantado por ele, pessoal, a gente canta, não é verdade? Irmão Davi, que Deus abençoe. Obrigado pela sua participação sempre, viu? Volte sempre aqui, participa, peça louvor toda vez que vier na nossa live, tá bom? Através do pedido de louvor, mais almas vão ser, né, conquistadas para o reino. Bom, Deus abençoe. Vamos de louvor aqui então, Júnior Soldado Perito. Eu volto já para atender mais ouvintes dessa noite.
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3: glória a Deus. Aleluia, estamos de volta aqui. Irmã Andréia, quem canta Nada Pode Calar Uma Adoradora é a Êxula, tá? Não é a Fernanda Blum, não, tá bom? É a Êxula. Já tá aqui gravado aqui. Tá bom? Que Deus abençoe. Obrigado, o nosso irmão Davi, pelo pedido. Deus abençoe, viu, irmão Davi? Volte sempre aqui, viu? Sempre pode pedir louvor, glória a Deus. Regina Sera, pode ser Jesus, né, irmão? Obrigado por estar aqui conosco com a gente, tá? Deus abençoe. Nossa irmã Andréia, né? Ela pediu louvor aqui. Nada pode calar um adorador. É da Êxila, né? Que Deus abençoe a nossa irmã que está conosco, viu? Obrigado pela sua primeira vez aqui, né? Tá seguindo nós agora? Deus abençoe, seja bem-vindo aqui, volte sempre, pode toda live que tiver, mas pode pedir louvor, viu? Um louvor por dia, por cada live, pode, não tem problema não, tá bom? Faça o nosso irmão Davi, nosso irmão Miguel Neto, nosso irmão José Pinto, todo mundo tá aqui, já participa aqui bastante da nossa rádio, ajuda eles também, vai participando sempre que quiser, tá bom? Então vamos ouvir aqui Extra Nada Pode Calar Um Adorador. E é um lindo louvor também aqui nesta noite de segunda-feira, né? Dia 11.
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4: Glória a Deus, estamos de volta aqui na nossa Web Rádio Comunhão com Deus nesta noite de segunda-feira, hein? Que horas é agora?
5: 21 horas e 33 minutos.
4: 21 horas e 33 minutos, estamos ao vivo aqui no nosso aplicativo e também na live do TikTok. Então, duas, né, programações ao mesmo tempo, que é abençoado, hein? Obrigado a todos que estão conosco aqui até esse instante aqui, né? Nos ajudando a fazer a rádio Comunhão com Deus. Olha, vamos pro próximo pedido aqui, nosso irmão Beraldo, né? Nosso irmão Beraldo pediu um louvor aqui do Alcino Silva. E o louvor é só acreditar. Já tá prontinho aqui, meu irmão. Que Deus abençoe. Nosso irmão tá na live aqui, nosso sétimo telespectador tá na live aqui. Deus abençoe. Obrigado pelo seu pedido de louvor. Volte sempre aqui, nos ajuda sempre, né? Na Rádio Comunhão com Deus. Pode pedir louvor toda vez que vier, viu? Muito obrigado. Que Deus abençoe a cada um que faz um pedido de louvor aqui na nossa rádio. Vamos de louvor então. É Alcino, quando o louvor que ele pediu aqui, deixa eu lembrar aqui. Alcino Silva, é só acreditar. E eu volto já.
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3: Deixa eu voltar aqui. Já voltamos aqui no aplicativo e na live também. Que Deus abençoe. Irmão Veraldo, obrigado, viu? Deus abençoe a sua participação. Volte aqui quarta-feira, se puder, na sexta-feira. E sábado eu acho que vou fazer uma live especial pra todo mundo. Vamos tentar fazer aquela live das 19 à meia-noite, igual das outras vezes. Tá bom? Até quarta-feira. Quarta-feira. Hoje é segunda. Terça-feira não tem live, tá bom, irmão? Mas que Deus abençoe sua vida, viu? Vamos pro próximo aqui, nosso irmão Jota Santos. Eu não preciso nem olhar aqui a listagem aqui. É o nosso irmão Jota Santos. Ô, glória! Ele pediu um louvor aqui. A vida é assim. Deus abençoe também nosso irmão Jota Santos, sempre está conosco aqui. Ele sempre consegue tirar tempo, ele consegue fazer um pedido de louvor. Sempre, né, colocamos o louvor dele aqui. Já, esse louvor acho que já está na minha programação aqui da rádio. Que Deus abençoe nosso irmão por estar conosco aqui nessa noite, viu? Jota Santos, nosso irmão, a gente sempre fala, hein? Ajuda os cantores que aqui são colocados. Segue ele na sua plataforma digital, o TikTok está aqui também. Para que Deus possa abençoar mais vida, tá bom? Vamos ouvir então o nosso irmão Jota Santos, nosso quinto telespectador do TikTok. Com louvor à vida é assim, eu volto já.
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1: Glória a Deus. Obrigado, nosso irmão J. Santos, aqui por estar conosco aqui na Rádio Comunhão com Deus, fazendo seu pedido. Deus abençoe. Obrigado mesmo, viu? Volte sempre. Olha, nossa irmã cantora Johnny Xavier está conosco aqui. Ela está com louvor Profetiza aqui na nossa rádio. Ela está pedindo aqui nessa noite o louvor dela. Também segue ela lá na plataforma de vídeos vermelhinho lá. Pode seguir ela. E também no TikTok. Quem está no TikTok ajuda ela também, viu, pessoal? Em todas as plataformas que puder, ajuda os cantores que aqui se apresentam, né, e mandam seus louvores, tá bom? Então você que está na rádio Comunhão com Deus, aqui no louvor não para, porque já tem oração, né? Ainda temos louvores para passar aqui. Vamos passar um pouquinho do tempo, mas vamos atender a todos, tá bom? Que Deus abençoe a cada um. Vamos de louvor aqui. Johnny Xavier, louvor Profetiza. E eu volto aqui na sequência na Rádio Comunhão com Deus.
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1: Glória a Deus, já vamos rápido aqui voltar. A nossa irmã Jamile, ó, Glória, ela tava na live ainda, eu tinha chamado ela, mas ela não tinha ouvido. Agora ela falou, tô aqui ainda. Deus abençoe a nossa irmã Jamile do Rio de Janeiro, hein? Ela tá conosco aqui. Nosso irmão Leonardo, pode já passar aí, irmão Leonardo. Irmã Diane Xavier, obrigado, viu, minha irmã? Deus abençoe pela sua participação, pelo seu pedido de louvor aqui. Volte sempre, viu? Deus abençoe. Pode mandar mais louvores aqui na nossa programação, tá? Ó, vamos atender então a nossa irmã Jamile lá do Rio de Janeiro, que ela fez o pedido aqui. Ela quer ouvir o louvor Deus de Obras Completas, cantado pela Emily Santos, né? Nessa noite, que Deus abençoe então a Jamile, né? Que Deus abençoe sua vida. Obrigado por chegar aqui na nossa rádio comunhão através da live. Volte sempre também, viu? Vamos ouvir o louvor da Emily Santos, Deus de Obras Completas. Eu volto já para atender nosso irmão Leonardo também na sequência. E tem mais três louvores para tocar ainda. Aqui na nossa rádio comunhão com Deus, a rádio comunhão com Deus.
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2: Glória a Deus. Estamos de volta aqui no aplicativo da Rádio Comunhão com Deus e também na live do TikTok. Que horas são agora? Vamos ver se o homem fala. Não fala. Eita. Chega nesse horário, parece que não está programado, hein? É 21 horas e 56 minutos. Que Deus abençoe. Oh, glória. Olha, um louvor, você que tá no aplicativo aí da Rádio Comunhão com Deus. Dois telespectadores pediram o mesmo louvor aqui, só que tá com um nome diferente aqui. E é o mesmo louvor. Nosso irmão Leonardo e Jennifer, né, que é o nosso perfil. E a nossa irmã que acabou de participar também, a nossa irmã Jamile, pediu o mesmo louvor. Então, foi dois louvor, um louvor só para dois pedidos. Que Deus abençoe a cada um dos dois que pediu o mesmo louvor, né, na sequência. Maravilha, assim é bom. Deus abençoe a cada um de vocês, viu? Volte sempre você, minha irmã Jamile, também do Rio de Janeiro, nosso irmão Leonardo também, volte sempre, viu? Quero ver a participação de você quarta-feira que vem, pedindo mais louvor, tá bom? Deus abençoe a cada um de vocês nessa noite, já também oração, aí que eu falo, né? Os últimos serão os primeiros, né, privilegiados da noite. Deixa eu ver aqui, nosso irmão Wagner, olha aqui, nosso irmão Mário, ô glória. Nosso irmão que tá firme aqui junto conosco, na oitava posição aqui, do nosso telespectador, na nossa live, viu? Já passando, ô irmão, até quarta-feira, que Deus abençoe, viu? Até quarta. Sempre volta aqui, nosso irmão Santa Santos, obrigado pela sua participação. Vamos entender nosso irmão Mário. Tá aqui, ele pediu um louvor do Vaco Roberto, ô glória. Deixa eu colocar aqui, achar que tá na minha playlist, glória a Deus. Deixa eu ver onde tá aqui, ô glória. É, tu és fiel, Senhor. Deixa eu ver, eu acho, né? Wagner, tu és fiel, Senhor, tá aqui. Nosso irmão Mário, vou puxar a orelha do irmão Mário, viu, irmão Mário? Você mandou o nome errado, irmão. Mandou. Eu quero ser fiel ao Senhor, meu irmão. É, esse é o louvor. Na verdade, dá uma corrigida aí, meu irmão, do Wagner Alberto. Eu quero ser fiel ao Senhor. Tá bom? Nosso irmão colocou aqui o louvor, tu é fiel ao Senhor. Nosso irmão confundiu, tá bom? Eu quero ser fiel ao Senhor, é o louvor aqui. Do Wagner Roberto, tá bom? Nosso irmão Mário, que Deus abençoe. Obrigado também por estar na live aqui. Deus abençoe a sua participação. Vamos ouvir aqui o louvor dele e eu volto já porque mais dois pedidos pra encerrar. Verdade? Glória a Deus. Vamos lá. Wagner Roberto.
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1: Glória a Deus, estamos de volta aqui na Rádio Comunhão com Deus, a rádio do povo de Deus, no aplicativo e também no TikTok. Que horas são agora?
2: 22 horas
1: agora e ele falou
2: 4 minutos.
1: Deus abençoe a cada um que está conosco. Nosso irmão Jesse Silva, Pai do Senhor Jesus, glória a Deus. Deus abençoe, meu irmão. Obrigado por seguir nosso perfil, viu? Deus abençoe. Zaqueu Roberto de Lima, boa noite, meu irmão. Deus abençoe, viu? Pessoal que está entrando agora, já estamos encerrando. Vamos para o penúltimo louvor da noite, né? Penúltimo pedido. Nosso irmão Rinauro não deu um alô dele. Nosso irmão Rinauro acho que saiu da live. Ou ele está na live e não me respondeu. Nosso irmão lá de Cruzeiro do Sul, Acre, não apareceu, não respondeu. Então nós vamos para quem? Nosso irmão Carlos, né? Chegou agora mesmo nosso irmão Carlos. Nosso irmão, né? Canal e vídeo lá de Guarulhos, que pediu Banda Inspiração do Alto. Ô, glória. Deus abençoe, viu, meu irmão? Obrigado por estar conosco aqui mais uma vez, viu? A Banda Inspiração do Alto, só vida inspira, né? O louvor que ele estava querendo aqui, né? É isso aí, ô, glória. Tá preparado, já programado, né? Deixa eu só dar um play aqui. Deus abençoe, nosso irmão Gerson Silva lá de Porto Estrela do Mato Grosso, ô, glória. Deus abençoe, nosso irmão Gerson, viu? Quarta-feira eu vou estar de volta aqui a partir das 20 horas, irmão. Volta aqui cedinho, 20 horas, e já participa também, tá bom? Pedido de louvor das 20 às 21h10 e eu atendo todo mundo até o último louvor pedido. Até passando do horário, né? Passou do horário, mas eu atendo ainda o pessoal que fez pedido dentro do tempo, tá bom? Nosso irmão aqui fez pedido praticamente aqui no último segundo, último minuto, às 21h09, né? Nosso irmão Carlos fez pedido aqui. Deus abençoe nosso irmão Carlos, né? Que pediu louvor aqui. Banda Inspiração do Alto, a sua vida me inspira aqui na Rádio Comunhão com Deus, a Rádio do Povo de Deus. Deus abençoe a sua vida, meu irmão. Vamos de louvor aqui e eu volto com o último louvor do nosso irmão Gustavo.

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2: Eu voltei aqui no nosso aplicativo da Rádio Comunhão, Comunhão com Deus, a Rádio Povo de Deus, pro último louvor, né, da noite. Que Deus abençoe. Nosso irmão José, Deus abençoe, meu irmão. Ótima noite pra todos. Lembrando, já a oração, hein? Depois desse louvor aqui, oração. Vai encerrar, hein? Nossa irmã Delma Lúcia, graça e paz, né, irmã? Deus abençoe, obrigado por estar aqui. Chegou no final, mas está aqui. Mesmo que chegue no final, na hora do amém, vocês têm que chegar aqui na live. É, quando a gente vai pra igreja, mesmo que na hora do amém, pra chegar pra ouvir só um amém, já é uma vitória, viu? É, o pessoal fala, ah, passou 10 minutos, já começou o culto do normal. Que isso, cara? Quando você chega na hora do amém, você já tá sendo abençoado pelas suas forças de chegar, né, na casa do Senhor. Deus abençoe, nós falamos, Daniela, obrigado, Deus te abençoe também. Obrigado, Senhor, por vir, seja bem-vinda, viu? Quarta-feira, pessoal, volta aqui, hein? Bom, vamos pro último louvor aqui da noite. Ó, o nosso irmão Gustavo, tinha acabado a energia dele, ele voltou bem na hora que passou o louvor dele, passou pro próximo. Eu falei, vou aqui atender a sua irmã, os filhos dele, né? O Eduardo e a Maria, que tá do lado dele aí, tá junto. O Eduardo e a Maria quer ouvir Pisa na Muralha. Ô, glória, da Aline Barros. Que Deus abençoe nosso irmão Gustavo e os filhos, né? Eduardo e Maria. Que Deus abençoe, viu? Volte sempre aqui na Rádio Comunhão com Deus, no live, pode pedir louvor sempre, viu? Então vamos pro último louvor aqui, depois oração final. Se você quiser pedir louvor, oração, pode pedir aqui, vou estar anotando, vamos estar orando a seu favor. Então vamos de louvor, eu volto já.
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1: Glória a Deus, aleluia, estamos de volta aqui na Rádio Comunhão com Deus. Que Deus abençoe. Deixa eu ver, a nossa irmã Jamile do Rio de Janeiro está pedindo oração também. Deixa eu colocar aqui, ó. Jamile está pedindo oração aqui para a família. Ô, glória. É, nossa irmã Zelma, a live não é todos os dias não, tá, minha irmã? Então é toda segunda, quarta e sexta a partir das 20 horas, tá bom? Toda segunda, quarta e sexta a partir das 20 horas. E tem sábado que eu consigo fazer live aqui. Acho que sábado que próximo eu vou conseguir fazer live. Só no outro que não, que eu vou ter cooperação. Então dá pra, né? Os varões vão cooperar em outra igreja. E aí eu tenho que estar lá junto, né? Mas que Deus abençoe a cada um nesta noite. Você do aplicativo da Rádio Comunhão com Deus. É que Deus abençoe também a sua vida por estar conosco nesta noite aqui na nossa rádio, né? Todo esse tempo aqui vocês estiveram também nos ajudando, né? Temos um aplicativo não, tá? Através de algum site replicador, né? Alguém lá em Columbus, em Ohio, tá nos ouvindo. Que Deus abençoe. Eu não sei se é brasileiro, não sei se é americano, mas tá ouvindo também. Deus abençoe a cada um do aplicativo e cada um que tá aqui na live também. Deus abençoe. Vamos juntos aqui fazer um momento de oração para a gente encerrar mais uma transmissão aqui, né, dessa noite de segunda-feira, dia 11. Olha como o tempo passa, né? Ô, glória. Gilma Freitas, lá de Palmas, Tocantins, que Deus abençoe. Nossa irmã Zelma diz que é do Rio de Janeiro. Tá anotado aqui, irmã. No dia que a irmã participou do louvor que a irmã mandou, né? Já tá marcado aqui. Deus abençoe. Vamos então fazer a oração, pessoal. Deus abençoe. Mauro agora está seguindo a live aqui nesse momento. Obrigado no final aqui, que Deus abençoe. Volte quarta-feira aqui. Mauro Almeida participa a partir das 20 horas até as 22. Vamos juntos orar. Pessoal, quem está precisando de oração, vamos juntos orar agora, neste momento. E além dos pedidos aqui, você que chegou agora pode orar juntamente comigo, pra gente encerrar mais uma transmissão aqui.
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1: Glória a Deus. Feche seus olhos aonde você estiver. Só o Rogério aí. Não sei se o Rogério está dirigindo, né? Está conosco aí. Quem está dirigindo não pode fechar os olhos enquanto dirige, né? Mas pode orar em espírito. E você que está em casa, onde você estiver agora, debaixo das cobertas, onde você estiver, meu irmão, ore junto comigo. Clama ao Senhor. Senhor, meu Deus, eterno Pai, Pai digno de toda honra, toda glória, Pai maravilhoso, bondoso. Mais um dia aqui, Senhor, segunda-feira abençoado, o Senhor nos trouxe e permitiu mais uma vez estarmos aqui, juntinho com nossos telespectadores, nossos ouvintes, para estar te adorando e bendizendo o teu santo nome. Pai, quero te agradecer pela vida de cada um que esteve aqui, Senhor. Pela vida de cada um que deu um pouco do seu tempo para estar ouvindo a tua palavra através do louvor, pedir os louvores, pedir oração para os seus familiares aqui, Senhor. Pai, nesta noite de segunda-feira fria aqui onde nós estamos, noite às vezes chuvosa, mas é uma bênção que o Senhor nos traz neste momento, Pai. Pai, agora, neste momento, aonde estiver um enfermo, Senhor, há uma pessoa que precisa de um milagre nessa noite, eu te peço, Pai. Vai de encontro a ele, Senhor. A cada pedido de oração, a cada pedido de clamor aqui, meu Deus, manifestado pelos nossos telespectadores. Pai, o Senhor não mudou. Os seus milagres não mudaram, Senhor. O Senhor faz milagres, fez milagre no passado, faz milagre agora. Faz milagre também, Senhor, eternamente. E eu te peço, Senhor,

pedido, meu Deus, de libertação das drogas também, Senhor. Tenho pedido pela área financeira também. Pai, eu não tenho poder agora, Senhor. Eu não tenho poder. Eu não sou poder, mas Tu és, Senhor. Eu sou limitado, sou ser humano limitado, Senhor. Eu sou pequeno, mas é muito da nossa vida. O Senhor é

relacionado, Senhor, na vida de oração. Ou tiver outras pessoas, Senhor, que creem na Tua palavra. Que o milagre aconteça agora, Senhor. Vá na casa de cada um, Senhor. Vá no lar de cada um. Ou no hospital onde estiver, Senhor. Uma alma precisando de um milagre, de uma cura, Senhor. Vá te encontrar eles. Pai, o Senhor é o médico dos médicos, é o médico por excelência, Pai. É o Senhor dos senhores, o Rei dos reis. É aquele que tem o poder nas mãos para curar e libertar, Senhor. Eu te peço agora, Senhor. Essa pessoa que está no vício das drogas, Senhor, como a nossa irmã pediu oração pelo filho, para libertar dos vícios da droga, Pai.

liberta essa vida, Senhor. Aquela nossa irmã que está precisando, meu Deus, do socorro financeiro, uma saúde financeira melhor, Senhor. Pai, abre a porta do emprego, Pai. Senhor, eu tenho certeza que o Senhor vai abençoar teus filhos. Aquela pessoa que precisa de uma vaga melhor, Senhor.

está sofrendo de depressão também, Senhor. Está sofrendo, Pai. E muitas das vezes a gente não entende, Senhor, o que está se passando na vida da pessoa. Mas o Senhor entende. O Senhor sabe, Pai. Só o Senhor pode suprir as necessidades sentimental, espiritual, financeira, com tudo, Senhor, na nossa vida. Só Tu, Senhor. E eu te peço neste momento, Pai, vá de encontro, Senhor. Vá de encontro a eles. Pai, teu povo, que pede pela família, Senhor. Aquela família que está desestruturada, Pai, que o inimigo às vezes tenha tirado, Senhor, a estrutura familiar. Pai, vá de encontro a cada família, a cada pai, mãe, filho, Senhor. Que os filhos venham a ser obedientes aos pais. Pai, que cada um de nós também, como adultos, somos, Senhor, sejamos obedientes à Tua palavra também, Senhor, como filhos do Senhor. Que nós viemos, Senhor, ser obedientes aos Teus estatutos, Senhor, para que o Senhor possa nos guardar, Pai. Não deixa nós sairmos da Tua presença nesse momento, Senhor. Nesse momento ao qual estamos passando, momentos de luta, nós sabemos que aquele que se mantém firme até o fim, o Senhor diz que vai dar uma coroa. Então que nós possamos nos manter, Senhor, fiel a Ti, obedientes à Tua palavra, até o último instante. Não é no começo, não é no meio, mas é aquele que se manter fiel até o fim. Verás a glória do Senhor. Então, Pai, Senhor, meu Deus, guarda a cada um agora, Pai.

através da tua graça, através da tua misericórdia. Pai, fica conosco. Eu te agradeço nesta noite em nome do Pai, do Filho e do Espírito Santo. E o povo de Deus diga amém e amém. Glória a Deus. Oh, glória. Glória a Deus. Obrigado aí.

nossos telespectadores que estão aqui conosco. Sempre agradeço. Nosso pastor, né? Nosso pastor Regina. Deixa eu ver aqui. Nosso irmão Davi, nosso irmão Carlos, do canal do Vivo. Nosso irmão Wanda Dário, Gerson Silva, Jonas Leal Mendes. A nossa irmã Zelma Lúcia. Deus abençoe nosso irmão Devoneia, nossa irmã Sônia. Gilvan Freitas, nossa irmã Silva Regina. Mauro Almeida, Wallace Ramos, Silene Souza, nosso irmão Rosivelton Pereira, Deus abençoe. Fábio Orju e o Mano Silva, Deus abençoe cada um de vocês. E aqui eu falei aqui, não saiu, né? Se não apareceu aqui na minha lista, Deus abençoe também igualmente a cada um de vocês. Deus abençoe, volte aqui quarta-feira, viu? Se puder, tá bom? Tenham todos uma boa noite, fiquem na paz do Senhor Jesus. Espero vê-los novamente aqui. É um prazer imenso meu ter vocês aqui, tá bom? Fiquem na paz do Senhor Jesus.

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Senhor, nós levantamos a nossa voz a Ti, Deus. Nós clamamos a Ti, porque é do Senhor que vem o nosso socorro, Deus. Nós chamamos de volta tudo aquilo que foi roubado, Deus. Tudo aquilo que nós perdemos, Senhor. Os sonhos, os planos, Senhor. Oh Deus, aquilo que um dia já foi festa e hoje é luto, é tristeza, Senhor, traz de volta, restitui, Senhor. Nos restitui, Deus. Esse é o nosso clamor, Senhor, nos restitui.

ouvidos atentos à tua voz, meu irmão. Não cesse de falar, não cesse de pedir. Clame.

chegou o momento de você levantar a sua voz ao Senhor. Não se preocupe com quem está ao seu lado. Não olhe para os lados, olhe para cima. E clame ao Senhor. Oh, Senhor, restitui. Assim como foi com a vida de Jó, Senhor, restitui a minha vida também, Deus. A minha casa, a minha família, Senhor. Os meus sonhos, Deus, restitui. Clame ao Senhor. Oh, recanta lá da churinha da ladas. Clame. Clame. Clame. Oh. Oh, Senhor, traz de volta, Senhor. Sara a nossa dor, Deus. Derrama o teu azeite na nossa ferida, Senhor. Oh, Deus, nós precisamos de ti, Senhor. Restitui a tua presença, Senhor, a tua presença em nossa vida, Deus.

aplaudir ao Senhor, o Rei dos Reis, aquele que vai restituir a tua vida, meu Deus.

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1: Vamos queimar por ele, vamos queimar por ele.

0: Espírito. Vai.
1: Santo Espírito.
0: Vai.
1: Incendeia.

seja cheio aí! Pensamos que só ia ser uma gravação. Já é um culto.

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Hallelujah!

Deus que te fez a promessa está de pé no trono, olhando aqui para a Feira de Santana e te dizendo: eu te conheço. Muitos te veem por fora, mas eu te conheço. Você disse assim: Deus, usa alguém para falar comigo. O céu está mandando eu te dizer.

Foi ferido, mas permaneceu de pé. Foi abandonado, mas permaneceu de pé. Ah, querido, olha pra você. Talvez você diz, eu tenho tantos traumas. Eu tenho tantas coisas. Se eu contasse a minha história, Kemily. Ah, o céu tá mandando eu te dizer, você tem cicatrizes. É por isso que o céu te escolheu. É porque você tá ferido, mas continua regendo o conjunto lá na tua igreja. É porque ninguém vai na doutrina, mas você não pede um culto de escola bíblica dominical. É por isso que o ano de 2025, eu quero profetizar, quem tem fé para receber, que receba isso aqui. 2024 é o ano que o céu tá começando a mandar um sinal aqui pra terra do que vai fazer na tua vida em 2025. Se prepara. O que eu profetizo é, se Satanás achou que você ia abandonar o barco, levantar a bandeira branca, você vai sair daqui mais forte do que nunca, orando como nunca, acreditando como nunca. E quando ele pensar, vai morrer, vai

Dá uma salva de palmas só quem continua lutando. Estamos de pé. Aleluia. Amém ou não amém?

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filha. Coisa linda. Deus abençoe. Obrigado, maestro. Gostei.

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0: Mas foi instantâneo, senti na hora.
1: 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Foi a sua fé.

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0: maravilha.
1: Oh, glória a Deus.
0: Eu te convido pra você entrar no manto, meu irmão.
1: Vem.
0: Vem comigo, vem. Eita maravilha.

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do seu lado, vira pra quem tá do seu lado e diga assim: é você, é você, é você. Sacode ele, diga pra ele: é você, meu irmão, é você, meu irmão, é você, meu irmão, é você que me assiste por esse DVD agora, você que me assiste onde você estiver, é você que Deus levanta, é com você que Deus conta, essa é a nossa geração.

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2: Todo mundo curtindo aqui a edição do Adora Top, hein? Graças a Deus pela vida, pela saúde, pela família, pelo trabalho, pelo relacionamento e, acima de tudo, pelos livramentos, pelo aprendizado, pela bagagem e por tudo que Deus coloca em nosso caminho. Sempre tudo é válido, sempre trazendo um aprendizado, uma bagagem, um discernimento para nos conduzir nesta terra. Tudo de bom para você na audiência. Este é o Adora Top, que vai dando uma rápida pausa pro intervalo comercial e a gente volta na sequência com mais um bloco com mais canções gospel aqui no Adora Top.
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2: Já voltamos com o melhor da música gospel do seu artista predileto aqui, com Jonatas Gonçalves no Adora Top.
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2: É o Adora Top no seu dial com as mais lindas canções gospel do seu artista predileto. Se você ainda não ouviu a sua música aqui, pode ficar tranquilo que pode ser que ela toque no próximo bloco ou ainda dentro da edição do programa de hoje, viu? Se você tá gostando, compartilha pros seus amigos, tá gostando do programa, manda mensagem aqui na nossa rádio, você tem o telefone da rádio, entra aqui no site, no aplicativo da rádio, manda tua música, manda teu áudio, mande a sua mensagem aqui na rádio, viu? Muito obrigado pela audiência. Este é o Adora Top com o Jonatas Gonçalves, que dá uma rápida paradinha pro intervalo. E a gente volta na sequência com mais músicas.
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2: Oi, já estamos de volta no Adora Top com Jonatas Gonçalves e o sucesso da música gospel não para. Tem mais um sucesso chegando.
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2: Ah, eu gosto muito deste sucesso, viu? Mas gosto mais ainda da sua grandiosa companhia aqui na edição do nosso programa. Eu peço para que Deus possa abençoar a sua vida, os seus sonhos, os seus projetos, o seu relacionamento, o seu trabalho, a sua casa. E a gente se encontra na próxima edição do Adora Top com o Jonatas Gonçalves e as mais lindas canções gospel aqui na nossa rádio. Tudo de bom para você e até a próxima.
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0: minha gente, está chegando por aqui, através das ondas sonoras do seu rádio, mais uma edição do programa Diante do Altar com seu irmão em Cristo, esse que vos fala, pastor Giovanni Nunes. É um prazer poder estar por aqui, é um prazer poder abençoar a sua vida com essa programação que tem tudo de Deus para você. É muito louvor, palavra de Deus e, é claro, a sua companhia. Isso mesmo, você está ouvindo a programação Diante do Altar e você sabe que de segunda a sexta-feira, aqui na programação Topzera do seu rádio, você é abençoado. Esse é o dia do Senhor, é o dia que o Senhor nos fez, é o dia que Deus coloca na agenda como o dia da minha, da sua vitória. Toma posse disso hoje aí. Eu quero declarar, quero profetizar. Hoje é o dia da sua vitória. E para ficar bom, aumenta o volume, porque vem muita coisa boa para você. Louvor de Deus agora, para abrir a nossa programação, para abrir a nossa super sequência aqui na programação Diante do Altar. Vem comigo, vem para melhor, porque a bênção de Deus só tá começando.
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1: Que programação top tá hoje, hein, gente? Que é isso? Você acabou de ouvir canção maravilhosa e eu quero dizer pra você, tem mais pra vir ainda aí, tem mais coisa boa pra você na programação, então não desconecta, não sai daí, não desliga, não muda. Vou pro intervalo rapidinho e volto já já na sequência, trazendo mais música boa pra você e a programação Diante do Altar pra alegrar a sua vida, pra alegrar o seu dia, beleza? Então vem comigo na melhor, sem sair da frequência. Volto já já, 2 minutinhos, sai daí não.
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bem, estamos de volta então com vocês, com Diante do Altar. Logo depois desse intervalo, a gente volta com mais som abençoado, com mais alegria, com mais felicidade. Pra cima, gente. Você quer programa pra cima? Você quer ouvir programa bom? É sim, programa alegre. Não é aquele programa que você tá dormindo, mas aquele programa que você tá acordado, tá vibrante com a gente, com a alegria do Senhor, porque ela é a nossa força, tá bom? Vamos seguir então de mais canção, de mais música bonita pra você, na programação mais top do seu rádio. Se liga aí, recebe aí essa sequência maravilhosa de Deus pra sua vida. Aumenta o som! Sim.

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1: Bem pra vocês então, foi essa canção maravilhosa pra fechar esse bloco. E é claro, vamos dar uma rápida pausa, molhar a garganta e voltamos já já pra trazer mais de Deus pra sua vida, mais música bonita. O melhor está rolando aqui pra você na sua programação, você sabe, né? Diante do altar, com seu irmão em Cristo, pastor Gilvani Nunes. Volto já já pra abençoar você, pra trazer mais coisa boa, pra fazer a bênção do Pai cair sobre sua casa. É 2 minutinhos, sai daí não que eu volto já já pra abençoar sua vida.
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1: Voltamos do intervalo com esse programa que hoje tá top. É um prazer saber que você tá junto com a gente na programação alegre, feliz e abençoada do seu rádio. Programação pra cima, programação que traz a bênção de Deus em forma de louvor e palavras. Muito obrigado a você que dá carona pra gente aí no seu rádio, você que tá acompanhando a nossa programação Diante do Altar. Muito obrigado pelo carinho. Então, ó, dedicado a você, vem essa super sequência de canção bonita, aumenta o volume aí porque vem louvor abençoado pro seu coração, tá bom? Então aumenta o volume porque o melhor de Deus está por vir. Está por vir. Bora com a gente!
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0: palavra de Deus vai dizer em Provérbios 24, o versículo 10, diz assim: se te mostrares frouxo no dia da angústia, a tua força será pequena. Meus amados, esse texto é muito legal. Essa palavra é muito abençoada. Na verdade, é um confronto que diz para você: olha, se te mostrares frouxo, se te mostrares com fraqueza no dia da sua angústia, a tua força será pequena. Bom, deixa eu então explanar um pouquinho dessa palavra para você. A verdade é assim: o dia da angústia vem para cada um de nós. Como o apóstolo Paulo já disse, né? O dia mau acontece, o dia mau ele não avisa que ele vai vir, ele vem e pronto. É fato que de tempos em tempos nós viveremos o dia da angústia. De tempos em tempos nós viveremos dias de opressões, dias onde o inimigo vai se levantar, dias onde a gente não quer fazer nada, quer ficar só ali deitado, escondido, para que ninguém nos veja. Esses são os dias de angústia. Você sabe bem do que eu estou falando. Mas a Bíblia vai nos dizer o seguinte: o seu adversário, o meu adversário, ele fica esperando as nossas reações diante desses dias para ver o tamanho da nossa fé, que a nossa força é da fé. Mas aí Provérbios vem e diz para a gente o seguinte: olha, não se mostra frouxo não, porque assim como você se mostrar frouxo, assim será a sua força. Então quer dizer que ficar pelo canto, cabeça baixa, oh coitadinho de mim, oh eu sou um coitado, ah, olha só, eu tô passando uma aprovação, oh meu Deus, eu não dá certo pra mim, eu não vou ser feliz nunca, ah, todo mundo tá bem, todo mundo tá feliz, eu não. Assim será a sua força. O dia da angústia ele vem. Então eu quero dizer uma coisa pra você: se você é um homem de Deus, uma mulher de Deus que crê no Senhor, você sabe que na força do Senhor você é mais que vencedor. Na força do Senhor você se reveste de toda a armadura de Deus para passar esse dia. Então, tá certo que você foi atingido, o baque de algum mal que sobreveio te deu uma balançada, bambeada. É normal, às vezes, um soco muito forte. Assim, na parábola, dizendo, um soco muito forte de uma notícia, de uma traição, de um mal que lhe fizeram, pode até abalar suas estruturas. Mas não deixe que isso te derrube. Pelo contrário, erga a mão, porque a mão de Deus estará estendida para você hoje, para te colocar de pé. Não deixe com que teu inimigo veja você abatido pelo canto com aquilo que ele fez a você. Mas veja, deixe ele ver que você tem um Deus que mesmo no dia da angústia te coloca de pé para vencer. Então hoje Deus está propondo para você através dessa palavra o seguinte: você pode continuar aí pelo canto choramingando, se mostrando fraco e seu inimigo celebrando porque ele conseguiu te derrubar, ou você pode hoje pegar essa palavra com a mão de Deus, se erguer e mostrar para o inimigo que talvez ele pode até te dar uma pancada, talvez ele pode ter feito alguma coisa e que te machucou, que te feriu, mas não te matou, não te derrubou, e aquilo que não te mata te torna mais forte. E a palavra de Deus hoje é o combustível que você precisava para entender que a sua força não vem de homens, a tua dependência não vem de homens, que a sua força vem de Deus. Então hoje, olhe para a angústia e sorria na cara dela e diga: a minha força vem do Senhor, porque o poder de Deus se aperfeiçoa na minha fraqueza. Então, a minha força não será pequena, porque a minha força vem do Senhor. Se eu me mostrar fraco, é porque a minha força vem de homens. Mas quando eu me mostro forte, eu quero dizer e dar um recado pro meu inimigo e para a angústia: é, você tentou, mas só que quem estava aqui era mais forte, era o Senhor. Que Deus te abençoe, que o Senhor seja contigo para te dar força nesse dia. Esse é o Gotas da Palavra de Deus, até a próxima. Eu sou o pastor Giovanni Nunes, graça e paz.
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5: Irmãos, eu perguntei a Jesus: Jesus, por que tu me escolheu? Logo eu, um maconheiro, um cheirador de cocaína, alguém que jogou o nome da família na lama. Eu perguntei: Deus, por que eu? Por que tu me escolheu? E Jesus me respondeu: porque eu escolho as coisas loucas deste mundo para confundir as sábias. Porque eu escolho aqueles que não são para confundir os que são. Porque eu escolho as coisas fracas e desprezíveis deste mundo para aniquilar as fortes. E durante este diálogo com Deus, ele me deu uma canção nova. E eu vou cantar para você. Se acomoda aí no seu lugar, senta um pouquinho.

você fosse boca de Deus aqui nesta noite e emprestasse seus lábios ao Senhor e cantasse para a pessoa que está do seu lado: filho, eu quero tanto. Vamos lá. Filho, eu enxugar teu pranto, te fazer só meu. Filho, eu quero ser teu Deus.

aqui na terra, como nos céus. Dá-nos hoje o nosso pão de cada dia. Sacia a nossa fome. Perdoa as nossas dívidas, assim como perdoamos aos nossos devedores, assim como imitamos os seus passos.

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0: Santo Espírito, desce como fogo. Santo Espírito,
1: diga,
0: incendeia, incendeia.
1: Vamos queimar por ele, vamos queimar por ele.

Incendeia! Santa Teresa!

0: seja cheio aí! Pensamos que só ia ser uma gravação. Já é um culto.
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2: Ouça nossa oração, Senhor. Ouça nossa voz. Responde o nosso clamor.

Deus te abençoe sempre.

assim como o relâmpago sai do oriente e se mostra até o ocidente, assim há de ser a vinda do noivo para encontrar sua noiva. E a noiva somos nós, lavados pelo sangue do Cordeiro.

parece que nos momentos mais difíceis Deus se cala. Você só quer ouvir a voz do mestre, mas ele insiste em ficar calado. Você chora, você fala, você ora, e ele se cala. Mas hoje

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0: acredito! Você bebeu de novo!
1: Ah, cala a boca! Ah,
0: você tá louco?
1: Louco, Otávio, o dia que eu casei com você, emprestado!
0: Eu não tô aguentando mais essa situação!
1: Quer terminar o casamento? Quer terminar? Vamos ver!

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1: Oba, é gospel, é show. Tá no ar mais uma edição do Gospel Show para você comigo mesmo.

0: A programação mais top do rádio volta já. Gospel Show, tamo junto.
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3: Olha o Gospel Show de volta. Aumenta o volume, compartilha para todo mundo. Alex Gouveia de volta.

orar e me buscar e se converter dos seus maus caminhos, Senhor.

Eu é que sei que pensamentos que tenho sobre vós, diz o Senhor. Pensamentos de paz e não de mal, para vos dar o fim que desejais. Então me invocareis, passareis a orar a mim e eu vos ouvirei. Buscar-me-eis e me encontrareis quando me buscardes de todo o vosso coração. Serei achado de vós, diz o Senhor, e farei mudar a vossa sorte.

0: Esse é o Gospel Show que volta já, não sai daí. Já já tem muito mais músicas pra você.
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0: Opa, tô de volta e por aqui

0: Aleluia. Aleluia. Obrigado, Senhor.
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2: Pois é, chegou ao fim.

0: Tchau, fiquem todos com Deus e até lá.
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0: Olá, que bom te encontrar aqui. Estação Louvor está começando, eu sou o Ronan Oliveira e vim para te fazer companhia com muito prazer, muita alegria, muita fé, muito amor no coração nesta terça-feira. É, a semana está passando rápido, né? Rapidinho, já estamos na terça-feira e claro que para que a gente fique bem melhor, é preciso que estejamos juntos aqui. Combinado? Estação Louvor no ar!
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됐으니까.

0: Está na hora do intervalo, mas é sempre muito rápido. É o tempo de você tomar uma aguinha, um cafezinho e a gente já volta com muito mais música e na melhor programação, é claro, né? Não saia daí, eu já volto.
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0: Deu tempo de tomar aquela aguinha? Muito bem, já estamos de volta com a nossa programação e eu sei que você vai adorar mais essa parte, com grandes sucessos aqui na sua

0: hora de você adorar a Deus.
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0: está na hora do intervalo, mas é sempre muito rápido. É o tempo de você tomar uma aguinha, um cafezinho e a gente já volta com muito mais música e na melhor programação, é claro, né? Não saia daí, eu já volto.
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0: Muito bem, já estamos de volta aqui na sua rádio com a melhor programação. Foi um intervalo super rápido e já trazemos mais sucessos para você.

Gabriela Rocha. A passarela é toda sua, né?

0: E aí, gostou da nossa programação? A gente fez o melhor para que você ficasse muito bem, se divertisse e curtisse as melhores músicas durante o tempo que passamos juntos. Até a próxima vez. Fui!
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palavra do Senhor diz: 1000 cairão ao teu lado, 10000 à tua direita, mas tu não serás atingido. Se o vento soprar contra a tua vida, clame o nome de Jesus.

consegue demonstrar o quanto você ama o papai. Joga suas duas mãos aos céus o mais alto que você pode, vamos. Em alta voz, a igreja, mais alto que você pode. Diga, não abro mão da tua presença, vamos lá.

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relâmpago sai do oriente e se mostra até o ocidente. Assim há de ser a vinda do noivo para encontrar sua noiva. E a noiva somos nós, lavados pelo sangue do Cordeiro, cidadãos e herdeiros do céu. Então prepara-te, Israel, prepara-te para encontrares com o Senhor teu Deus. Diga, Maranata, ora vem, Senhor Jesus!

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Só quem vai adorar, dá glória a Deus aí.

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Tem uma palavra do céu liberada sobre nós nesta noite. E essa palavra vai de encontro à tua casa. Você crê nisso?

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1: Seja capaz de ver a bondade e o amor do Senhor em tudo. Se você conseguir reconhecer que o Senhor tem sido bom com você e que o amor dele tem sido fiel com você, então você vai adorar e declarar isso a ele. Eu quero chamar uma adoradora, uma querida amiga, Ana Nóbrega, para cantar essa canção conosco.

0: 6:13.
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1: Seis horas e 35 minutos.

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1: 6:58.
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em vós o mesmo sentimento que houve em Cristo Jesus, pois ele não subsistindo em forma de Deus, não julgou como usurpação ser igual a Deus. Antes a si mesmo se esvaziou, assumindo a forma de servo, tornando-se a semelhança de homem e reconhecido em figura humana. A si mesmo se humilhou, sendo obediente até a morte e morte de cruz.

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1: 7 horas e 27 minutos.

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só estão te fortalecendo. Deus está te preparando para voar mais alto. É tempo de voar mais alto. Acima do medo, acima das dores, acima das aflições, acima dos traumas, acima das angústias. Voe mais alto. Você é águia. Voe mais alto.

nome que está acima de todo nome, o maior nome que existe, o maior no céu, o maior na terra, o maior em tudo, é o nosso Deus, Jesus, Jesus, aquele que fez

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